0: 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Hora certa. 21:04.
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11: Agora são de Benjamin Yours, Day and Night.

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Agora da Inglaterra, vamos direto para a Austrália, hein? Network, you can be now.

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1: 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Agora o som de Linkin Park, Waiting for the End.

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1: 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A gostoso de Europe, The Final Countdown.

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2: Agora Hedgehog Chili Peppers, Danny California.

0: 21h42.
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1: Agora música nacional pra vocês em Erva Doce, Amante Profissional.

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2: Agora, Kiko Zambianchi, o seu primeiro sucesso em 85, hein? Rolam as pedras.

0: 22:06.
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3: Está começando seu momento de músicas românticas aqui no Som da Onda. Beba Brisson.

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1: Agora sou de Phil Collins, Against the Odds.

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1: Hora certa. 22:32.
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1: Oi, pra você eu desejo tudo de bom. Começando agora mais um Vibe Mix com a minha apresentação, locutora Patrícia Vieira. Vamos curtir o melhor do pop internacional? Vibe Mix está no ar, vem comigo.
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1: Você curtiu mais um bloco de grandes sucessos da programação do Vibe Mix. Em instantes eu volto com mais, não perca.
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1: A programação do nosso Vibe Mix com o melhor do pop já está de volta. Espero que você esteja gostando. Agora tem mais um bloco com muitos sucessos pra você curtir. Aumenta o som.
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5: Hora certa.
6: 23:04.
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2: Já voltei trazendo pra você muito mais músicas aqui na programação do nosso Vibe Mix. Sou a locutora Patrícia Vieira e agora tem mais.
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1: Você ouviu mais um bloco de sucessos aqui na programação do nosso Vibe Mix. Que bom foi levar pra você mais este bloco. Daqui a pouco eu volto com mais. Continue sintonizado.
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1: Já voltei trazendo pra você muito mais músicas aqui na programação do nosso Vibe Mix. Sou a locutora Patrícia Vieira e agora tem mais.
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1: Você curtiu mais um bloco de sucessos aqui do Pop Internacional no nosso Vibe Mix, e daqui a pouco tem mais.
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5: Três horas e 35 minutos.
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1: A programação do nosso Vibe Mix com o melhor do pop já está de volta. Espero que você esteja gostando. Agora tem mais um bloco com muitos sucessos para você curtir. Aumenta o som.
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2: Você está ouvindo a melhor programação com o melhor do pop internacional. Já já tem mais Vibe Mix pra você. Não saia daí.
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2: A programação mais gostosa do seu rádio já está de volta. É o nosso Vibe Mix. E agora tem mais.
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2: Esse foi mais um programa Vibe Mix, comigo no comando, Patrícia Vieira, locutora. Amanhã tem mais. Obrigada a você que curtiu a nossa programação. Um beijo grande e até lá.
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0: 0:09.
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0: hora e 17 minutos.
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2: Hora certa! 1:47.
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0: 1:47.
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0: 10:25.
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1: Horas em ponto.

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3: Hora certa.
1: 3:33.
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0: 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Hora certa.
1: 4:39.
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2: Hora certa!
3: 5 horas e 29 minutos.
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0: 10:03.
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0: aqui no Show Sertanejo. A gente vai tocar 2 horas com muita música sertaneja. É ela que dá um show por aqui. A gente vai de Marcos e Benude, a Eduardo Costa, Bruno e Marrone também vai estar no programa de hoje. Pedro, Bento e Zé da Estrada, pra gente relembrar os clássicos da música sertaneja. Rick Renner, Rio Negro e Solimões, o Hugo Mata também, a Roberta Miranda. Tudo isso nesta primeira hora do nosso Show Sertanejo. São 2 horas com a música sertaneja, dando um show na nossa quinta-feira. Vem comigo nessa. Vambora, vamos começar por aqui então o nosso show desta quinta.
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0: A música sertaneja chega com tudo no seu rádio nesta quinta-feira para começar. Marcos e Benute e a rotina programada.
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Olha ela aí! Pra gente fechar aqui a primeira sequência do nosso show sertanejo, nessa nossa quinta-feira, tivemos ainda o Bruno com o Marrone, Goiás e mais, Nayara Azevedo, Radinho do Seu Zé, tá ligado no show sertanejo, alô Seu Zé, Murilo e Marcelo com a Panheira Velha, clássico da música sertaneja. A primeira foi o Marcos com o Belute, a Rotina Programada. Obrigado, muito obrigado você que tá aqui no show desta quinta. Se quiser participar também, é um prazer receber uma participação sua. Tem muita gente que só ouve, a gente agradece muito você que tá na mesma sintonia que a gente. Mas se você quiser participar também, ó, fique à vontade, pode mandar pra cá o seu WhatsApp, a sua mensagem, aqui pro nosso WhatsApp, o WhatsApp do Show Sertanejo, que é esse aqui, ó, DDD 35 999 520702, esse mesmo, 35 999 520702, participa com a gente aí, ó, 999 520702. Tem gente que não gosta que a gente fala com o passado, que acha que é mais difícil pra agendar o número. Outras pessoas falam, ah, falou rápido demais. Então a gente fala dos dois jeitos aqui pra você agendar aí o WhatsApp do Show Sertanejo e participar com a gente. Não esqueça de falar aqui pra nós qual é a sua cidade, o seu estado também, pra gente mandar aquele alô pra você aí, beleza? Falando o nome da cidade já tá valendo, e claro, o seu nome também. Coloca o seu nome na mensagem. Se mandar mensagem de voz, a gente coloca você para falar aqui no show. Agora, se você não quiser falar, tem problema não. Pode participar pela sua mensagem de texto. É um prazer do mesmo jeito receber a sua participação.

0: Casa de Caboclo, pra gente fechar por aqui mais uma sequência do Show Sertanejo na nossa quinta-feira. Zé Neto e Cristiano também, Cadeira de Aço. Ainda nessa sequência, Pedro Bento e Zé da Estrada, Boiada. Começamos com o Jorge Henrique e o Rodrigo e a live. Muito obrigado a você que tá participando com a gente por aqui. Você que já mandou a sua mensagem pra gente aqui pro nosso WhatsApp, 35999520702. Muito obrigado mesmo. A Neide está participando com a gente em Duas Barras, no Rio de Janeiro. Neide, muito obrigado pela sua participação, viu? Valeu mesmo. O Olavo está com a gente em Flores do Piauí, né? E preciso falar que é Piauí, né? Alô, Olavo, um abraço para você. Fala pro pessoal aí de Flores do Piauí que o nosso Show Sertanejo tá aqui no ar. A Raíssa participando com a gente também. Ela é de Hidrolândia, Goiás. Alô, Hidrolândia. Ô, Raíssa, muito obrigado pela sua mensagem também. Quem mais? A Camila Ferraz está em Taubaté, no Vale do Paraíba. Muito obrigado, Camila. Um abração para você aí. A Tamir está em Itajubá, sul de Minas. Alice Cardoso participando com a gente, direto de Três Corações, também no sul de Minas. O André está falando com a gente em Ipameri, Goiás. Valeu, André. Um abração para você. Alô, Ipameri. Alô, Goiás. Muito obrigado por você estar com a gente aqui, ó. A Madeleine, olha o nome dela que chique, a Madeleine tá falando com a gente diretamente de Itararé, São Paulo. E agora eu quero ouvir a sua voz aqui no Show Sertanejo.
1: Eu queria ouvir um modão com Tião Carreiro, O Patriota. Queria oferecer aqui pra turma da Imperial Autopeças de Caçapava. Valeu, pessoal.
0: Alô, pessoal da Imperial, alô, Caçapava. Alô, Vale do Paraíba. Só esqueci de falar o nome dele, mas tá mandado o alô aqui. Já ouviu a voz dela, então, ó, não sei o seu nome, manda seu nome pra cá na mensagem. Quando for mandar a mensagem, já fala, eu sou um fulano de tal lugar, pra gente localizar você aqui, sempre te agradecer aqui no ar, combinado? Muito obrigado, então, pessoal do Vale do Paraíba, sul de Minas, você, onde quer que você esteja, tá com a gente aqui no Show Sertanejo, muito obrigado pela sua companhia. Vou fazer um intervalo pequenininho e já vou voltar pra você com mais um monte de músicas sertanejas por aqui, lógico, nem preciso falar que é um monte de música sertaneja, porque a gente só toca sertanejo e do bom, só sertanejo bom. Daqui a pouquinho tem Rio Negro e Solimões, a próxima sequência.

0: 6:37.
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0: vocês aqui no show. Roberta Miranda dói, Dailara com Maiara e Maraísa, Até Ex Duvida, Rio Negro e Solimões, Só Lembranças. E o Hugo Mata abriu a sequência com o Bar da Bebedeira. Muito obrigado, obrigado a você que tá com a gente no show desta quinta-feira. Essa foi só a primeira hora. Aguenta aí, segura aí que a gente já volta pra você com mais uma hora cheinha de grandes músicas sertanejas, os sucessos do momento e os eternos sucessos da música sertaneja. Chique é ser feliz, elegante é ser honesto, bonito é ser caridoso, sábio é ser grato, o resto é inversão de valores. Eu já volto pra você com muito mais música sertaneja por aqui.
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0: 6:56.
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O Show Sertanejo tá de volta. Como é bom ter você com a gente aqui no show. Quinta-feira, eu sou o Fabiano Costa. Tô aqui, ó, pra tocar sertanejo do jeito que você gosta. Vem comigo nessa. Vamos lá abrir a segunda hora do show desta quinta-feira. Tem Jorge e Matheus.

0: com Amor Distante, Canarinho Prisioneiro, pra gente fechar mais uma do show nesta quinta. Ainda a Thaíde Alexandre, Você Marcou Pra Mim, Sérgio Reis, Boiadeiro Errante, muito bacana ter o Sérgio aqui no programa também. A primeira foi o Jorge com o Matheus Cheirosa. Obrigado você, muito obrigado você que tá com a gente nesta quinta-feira aqui no show. Onde quer que você esteja aí, tá ouvindo pelo rádio, tá ouvindo pela internet, tudo é rádio. O nosso show sertanejo tá no ar pra você. A música sertaneja dando um show e você participando, que é coisa melhor que isso, tem não? Vamos lá participar. Nosso WhatsApp tá aqui esperando as suas mensagens. DDD 35 999520702. Pode mandar ver as mensagens. Ah, não esqueça de colocar o seu nome ou de falar o seu nome, se for mensagem de voz, e a sua cidade também, combinado? Então manda aí nome, manda a sua cidade, pode mandar abraço para quem você quiser, pedir músicas, dá os seus palpites à vontade aqui no programa. 35 999520702, é esse mesmo, 999520702. O DDD é o 35 e eu tô aqui aguardando a sua mensagem. Enquanto eu aguardo, eu vou tomar um cafezinho, né? Claro que eu vou tomar um
1: café.
0: Opa, e café bom, hein? E a gente já vai voltar pra você com o Zezé de Camargo e o Luciano e mais um monte de música sertaneja, e vai rolar até Solevante Solemi na próxima sequência.

0: horas e 20 minutos.
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2: Ô Fly, pode ficar tranquila que eu trouxe um beat gostosinho aqui pra você.

0: Boa noite, Uberlândia! Faz barulho aí, Uberlândia, que eu quero ouvir!
1: Que coisa linda, galera!
2: Obrigado. Estamos apresentando...
3: 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Gustavo Lima abre por aqui mais uma sequência do show.
4: Quero café.
3: Café.
5: Ai, que delícia.
3: E amor, aqui no show desta quinta.

0: Marília Mendonça, Amante Não Tem Lar, é o Amante Sem Teto, pra gente fechar por aqui muito bem mais uma do show na nossa quinta-feira. Teodoro e Sampaio, a solteirona, ainda Zezé de Camargo e Luciano, Cada Volta um Recomeço, Solevante e Solini, Arapuca, e o Gustavo Lima abriu esta sequência com Café e Amor. Não acabou o show não, acabou não, que nada, tem muito mais música sertaneja já já pra você, mas agora é hora de agradecer você que participou com a gente aqui, ó, pelo nosso 999-520702, WhatsApp aqui do Show Sertanejo, que tem o DDD 35, 999-520702. Muito obrigado pelas mensagens aqui. A Diana Oliveira tá participando com a gente. Ô, Diana, é Itaúsu, né? Itaúsu, Goiás. Valeu, Diana, muito obrigado pela mensagem. Thaís Abreu, Ouro Fino, Sul de Minas. Alô, Thaís, um abraço pra você aí. A Patrícia Santos também tá participando com a gente aqui. Ela é de Lagoa dos Gatos, no Pernambuco. Valeu, muito obrigado. Quem mais participou aqui? Thalita, um abração pra você em Laranjeiras, no Sergipe. Muito obrigado pela sua companhia aí. A Marina está com a gente em Cariaçu, Sul de Minas. Valeu, Marina, um abração. A Isabela tá em Lavras, Sul de Minas também. Muito obrigado, Isabela, valeu pelas mensagens aí. O Robson tá participando com a gente em Orlândia, São Paulo. Valeu, Robson, aquele abração pra você também aí. A Daiane tá em Três Corações, muito obrigado. O Guilherme tá falando com a gente direto de Maria da Fé, o município mais alto das Minas Gerais. Alô, Maria da Fé, hora de ouvir a sua voz, eu quero é ouvir a sua voz aqui no show. Manda mensagem de voz aí pra gente.
1: O Santana aqui de Presidente Prudente. Eu gostaria de ouvir o Boiadeiro de Palavra. Abraço pra todos aí.
0: Alô, Santana de Presidente Prudente, cidade maravilhosa. Ô, Santana, um abração, meu amigo. Valeu aí pela sua mensagem. Pode participar sempre com você. Daqui a pouquinho já vamos separar o disco aqui. Como a gente tá indo pra última sequência, se não tocar hoje, toca amanhã, toca nos próximos. É música sertaneja boa. Sempre vai estar tocando aqui no show. A gente mistura a música sertaneja nova, que é bacana, que faz sucesso e é boa, que é bem sertaneja mesmo, e também com os clássicos, que a gente não pode abrir mão deles de jeito nenhum. A música sertaneja que a gente vai morrer, as próximas gerações vão continuar ouvindo aqui as grandes duplas sertanejas. Hora do nosso último intervalo, eu já volto pra você com o Tião Carreiro e Pardinho, com o Leonardo, com o Tunico e Tinoco, e vamos tocar também o João Gustavo com o Murilo já já. Não, não.

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1: Hora certa. 7:50.
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0: horas em ponto.
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0: horas e 41 minutos.
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0: horas e um minuto.
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2: Opa, chegando no seu rádio Caldeirão nessa quinta-feira, 11 de junho. E aí, tudo beleza, gente? Dia do Educador Sanitário, Dia da Marinha Brasileira. A partir de agora, boa música pra você, do jeito que você merece ouvir. Chega mais, bebê, aumente o volume, Caldeirão no ar, feliz no clima da Copa do Mundo, hein? Vamos lá, vamos lá, vamos iniciar Caldeirão no ar com você.

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2: Horas e 13 minutos.
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1: Hora certa.
2: 9:43.
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0: pode parar por aqui não, é apenas um intervalo. Já já a gente traz mais músicas com você.
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4: Horas em ponto.
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6: Adam Ponte, Camila Cabelo.
5: Mãe.

0: Beleza? Belo aqui na programação, Gustavo Mioto, Não Parei de Sofrer. As melhores do seu rádio, sempre passa por aqui.
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0: 10:12.
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0: Eu volto já já.
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0: 10:30.
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0: Eu quero você como eu quero Kid Abelha aqui na programação. É, bom final de semana, vem com a gente.
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0: 10:41.
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fechando tudo pra você aí na programação, é o melhor da hora. Eu, Negro Solimões, não tô nem aí. Obrigado pelo carinho, pela audiência. Amanhã na sexta tem mais. Célio de Castro por aqui, viu, gente? Amanhã é o dia dos namorecos, né? Valeu, aquele abraço e tudo de bom aí.

0: horas e um minuto.
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0: aí.
1: Horas e 16 minutos.
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3: Horas e 39 minutos.

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3: O Intervenção Nacional está de volta com a última parte desta quinta-feira. Tem Lobão. Essa noite não.

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2: A Cajadão Filmes apresenta a estranha história de Rony Rústico e

0: Até amanhã.
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0: 11:01.
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Décadas de música, é muito tempo, é muita música e ainda bem, é muita música boa pra gente conferir. Se liga aí no pouquinho do que vai ser o Vitrola de hoje. Alanis Morissette no Vitrola desta quinta.

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1: 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Tudo isso e muito mais no Vitrola desta quinta-feira. Convido você a passar essa próxima hora com a gente para começar 1986, Crowded House.

aqui na Vitrola. Money, money. O Billy Idol, que durante uma fase, quando ele saiu da faculdade, ali em 75, na verdade, ele estudou um ano só e vazou da faculdade. Ele se juntava com os fãs do Sex Pistols, tinha um grupo

0: pausa de hoje e já voltamos com o Vitrola desta quinta-feira.
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5: Hora certa.
2: 12:20.
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0: já eram famosas. O Luther Vandross, a Deborah Cooper, Jeff Bruva, também Curtis Hairston, o Johnny Camp também. Esta música Hold Tight é de 1981. Antes, 11 outros, Carta aos Missionários, também a Belinda Carlisle. E a primeira foi a Aretha Franklin com o George Michael. E a gente fecha por aqui a segunda parte do Vitrola desta quinta-feira. Já já tem mais flashbacks pra você curtir por aqui.
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0: 11:41.
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0: De volta amanhã. Com uma super sequência de flashbacks. Pra você.
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5: Horas e 2 minutos.
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1: Hora certa.
2: 13 horas e 21 minutos.
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2: Hora certa. 13:43. 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
0: Horas e 2 minutos.
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tarde, começando mais um programa Show da Tarde nessa quinta-feira, hoje 11º dia do mês de junho. Boa tarde para você que estava curtindo Onda Pop. Chegando por aqui, a primeirinha do Show da Tarde, 2h10.

0: Futebol, fechando o som de banners, My Party, de sim, uma partida de futebol.
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3: Hora certa. 14:23. 104,9 Onda Sapucaí FM.
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0: Manda 2:30. Boa tarde, pra você que tá ligadinho no programa Show.

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2: Hora certa.
3: 14 horas e 42 minutos.
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chegando, por fechando por aqui, ninguém viu James Sherry Cola, teve Inimigos do Rei, Mindo. E ainda Jota Quest passando por aqui, I Don't Know. Daqui a pouquinho eu volto trazendo mais pra você dessa super programação.

0: 11:01.
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0: som de Coldplay, Sky for the Guns. Passou por aqui também Google Dolls, Misery, Shiba Roots. Teve ainda Bee Gees One, daqui a pouquinho. Tem muito mais para você no Show da Tarde.
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3: Horas e 21 minutos.
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1: Hora certa. 15:45.
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2: Hora certa. 16:07.
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6: Tudo bem, agora meia hora de flashback para você, as bofadas da onda. Para começar, tem Busquete.

0: Dan Dreams It's Over, Dancing Shake Tambourine, Universal Robot Band, passou por aqui também Dennis Parker, teve ainda Chicago, Baby What a Big Surprise, daqui a pouquinho tem mais.
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2: Seis horas e 45 minutos.
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0: 17 horas e 1 minuto.
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0: 17:35.
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0: 18:06.
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1: Graças a Deus, quarta-feira, metade da semana. Muito bom relaxar na sua companhia, curtindo o melhor do sertanejo universitário, os lançamentos e o que foi sucesso rolando agora com o Jonatas Gonçalves na sua quarta.
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0: 18 horas e 27 minutos.
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8: LP Tubarão.

0: 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É, eu também tô curtindo com você essa linda canção aqui no Arena Sertaneja. Obrigado pela audiência, onde quer que você esteja aqui curtindo o nosso programa.
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0: 18:45.
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4: O sertanejo universitário, os clássicos e, claro, tudo aquilo do sertanejo rolando aqui na Arena na edição do programa de hoje. O programa continua.
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5: Vocês aqui agora. Eu quero que vocês me respondam com muita sinceridade. Tem alguém apaixonado aqui hoje? Porque se tiver gente apaixonada aqui hoje, pode preparar o coraçãozinho, que a gente veio pra judiar.

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1: É, eu também tô curtindo com você essa linda canção aqui no Arena Sertaneja. Obrigado pela audiência, onde quer que você esteja aqui curtindo o nosso programa.
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0: 19:04.
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1: O melhor do sertanejo universitário, sempre neste horário, com o Jonatas Gonçalves, todo dia tocando o melhor da música sertaneja pra você.
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4: Hora certa.
5: 19 horas e 24 minutos.
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5: Horas e 44 minutos.
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0: muito obrigado pelo carinho, pela sintonia, pela amizade. Fiquem com Deus. Amanhã, quinta-feira, a gente está de volta, tá? Gracias e hasta laianas.
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0: 7:03.
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10: Olá, olá, eu sou Luciana Barbosa, começa agora o nosso Vibe Show, sejam bem-vindos, Plástica Célio de Castro, Programação Célio de Castro, eu só venho papiar aqui, é isso, e trazer pra vocês Elton John e Dua Lipa.

0: Fofo. Fofo tá o próximo bloco, já volto.
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0: Vamos com Chapter Rowan.

0: 8:32. 104,9 Onda Sapucaí FM.
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8: Alesso com Nico e Vince. Nick Vance. Tá por aqui.

0: Alexandre Pires, depois do prazer. Essa dói lá no fundo do coração. A Loki e The Hats, a Rosa e o Espinho com Rosa de Saron e a Alesso com Nick Vance, I Wanna Know.
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0: Nossa, Duplex agora vem com Black Eyed Peas.
1: Duplex Musical.

0: Black Eyed Peas por aqui, Pumped It e Guarantee. É dobradinha de duas músicas do mesmo artista. Buscando mais músicas, porque esse é meu trabalho e eu volto rapidinho.
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2: Horas e 59 minutos.
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